0: qualquer momento poder fazer. Sim. Claro.
1: Eu estando fixo com salea, aprendeu, né?
0: Muito bem. Mas não é só com as saleas. Mira, é com tudo o que te propunhas.
1: Sim, sim, sim. Puxem moitas, pois prenderam-me 3 ou 4.
0: Muito bem.
1: Assim, brotinhos pequeninhos, como diz você.
0: Muito bem.
1: De maravilha, prenderam-me, sim.
0: Muito bem, muito bem, muito bem. Agora,
1: bueno,
0: não te apures, Mari Carmen, não te apures a trasplantar, deixas que medrem aí onde estão.
1: Ajá, que cresca no tiesto onde apoia.
0: Sim, que collan solera, é como cando... se van os fillos da casa, ten que ir xa ben formados.
1: Vale. Ten que ir xa ben criados.
0: Claro, claro, que sepan.
1: Vale, pues moitas gracias.
2: Nada, xa nos contarás aventuras, Mari Carmen. Grazas.
1: Venga, ala, gracias.
2: Bonitinha. Gracias, un saludinho. Ata logo.
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